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3: Dia bem-vindo, sexta-feira, tenha um ótimo fim de semana. Na Smooth FM despedimos-nos também hoje do álbum Não Sabia o Desamor, de Tiago Nacarato. Mas antes de ouvirmos Tiago Nacarato, fica aí Marvin Gaye, Tammy Terrell.

sexta-feira, bom dia, e chegámos ao final de uma semana dedicada ao álbum Não Sabia o Desamor, de Tiago Nacarato, que ao longo dos últimos 10 anos se afirmou como uma das vozes mais sensíveis e consistentes da música portuguesa. Um disco que, segundo Tiago Nacarato, nasceu da vontade de compreender melhor as dores que atravessam a vida de todos nós e transformá-las em música. No final da semana, despedimos-nos então com a faixa título desta breve viagem, Não Sabia o Desamor, Tiago Nacarato, na semana.

It's Wonderful por Diana Krall. Tenha uma ótima sexta-feira com a Smooth FM. Sou Sofia Moraes, trago-lhe Karen Sousa para ouvir daqui a pouco. Também Eliane Elias. Agora, My Prayer, Platers.

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0: Jamie Cullum. Bom dia, bom fim de semana com a Smooth FM. Daqui a pouco, Rod Stewart. 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

Matias, The Forbidden Word na Smooth FM. Boa manhã de sexta-feira, se está por Lisboa, a partir de amanhã, sábado, acontece mais uma Feira da Luz em Carnide. Bancas de loiças atualhados, carrosséis, barracas de comida e bebida. É uma grande atração a Feira da Luz em Carnide, com concertos também. O cartaz deste ano traz nomes como Paulo Gonzo, João Pedro Paes, Miguel Gameiro e Paulo Norte, com entrada livre para aproveitar a partir de amanhã, dia 29, e até 27 de setembro. Feira da Luz em Carnide.

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2: Manhã de sexta-feira, bem-vindo, está com a Smooth FM. Eu sou a Sofia Moraes e estou consigo até ao meio-dia. Trago-lhe agora Arnie Love, I'm Out of Your Life. E logo depois, Oasis Smooth FM com João Vaz.

proposta de hoje vai para Adiós Ayer, de José Padilha. É como um pôr do sol dourado a derreter-se no horizonte, com uma brisa morna a embalar-nos suavemente. É aquela música que nos envolve num abraço melancólico e nostálgico, mas sem peso. É uma despedida serena, quase como um sorriso, como quem olha para trás com carinho antes de seguir viagem. As batidas suaves, a melodia hipnótica e a voz etérea criam uma sensação de flutuação, como se estivéssemos a deslizar sobre as ondas num final de tarde perfeito, com o sal no ar e o tempo a desacelerar. É a mais pura essência das Ilhas Baleares, aquele som tão típico de Ibiza, que não tem pressa, que nos leva a respirar fundo e a sentir a vida de uma forma mais leve. Adiós Ayer é uma despedida, sim, mas sem tristeza. É um aceno ao passado com gratidão, enquanto o seguimos para o desconhecido, confiantes de que há mais beleza à nossa espera. Aí fica o lendário José Padilha.

Harry Connick Jr. I love her. Tenha uma ótima sexta-feira com a Smooth FM, por ser sexta-feira. 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

0: Triste por Carmen Cuesta. Boa sexta-feira e bom fim de semana. Estamos a caminho das 9 e hoje, sexta-feira, 28 de agosto, arranca Sons de Verão no Fórum da Maia. São 6 dias em que poderá, no auditório exterior do Fórum da Maia, assistir de forma gratuita a uma série de programas musicais bem diversificados, composto por bandas de tributo e projetos de covers que vão revisitar alguns dos maiores nomes da música, do rock ao pop, do funk ao soul, grandes clássicos das décadas de 70, 80 e 90. O cartaz Sons de Verão deste ano no Fórum da Maia promete. Aproveita então, é a partir de hoje e até ao próximo dia 6 de setembro.
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Bom dia, bem-vindo, boa sexta-feira e tenha também um ótimo fim de semana na Smooth FM agora. Ficamos com Glenn Jones, You and Me. Eu sou a Sofia Moraes e faço-lhe companhia.

Charles Aznavour. Boa sexta-feira, bom dia. Hoje um dia com o céu em geral bastante nublado, períodos de aguaceiros até meio da tarde no norte e centro, máximas hoje previstas de 22 graus para o Porto, 24 para Coimbra, Santarém e Évora esperam 27, Lisboa 25, Faro espera 26 de máxima. Na Smooth FM agora, Steffi Gamboni com Papik. Bom dia e bom fim de semana.

0: Wanda de Sá, Once I Loved. Boa sexta-feira, bom fim de semana. Angie Stone, dentro de instantes na Smooth FM. 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

Adriana na Smooth FM. Bom dia, bom fim de semana. Hoje arranca mais uma edição de Zimbra Mels. Está na Península de Setúbal até domingo. Zimbra Mel, Feira de Mel da Península de Setúbal. Está então a decorrer no Parque Augusto Pólvora, em Sesimbra, com mel, obviamente, mas também outros produtos derivados, uma vasta oferta também de doçaria regional, queijos, artesanato. Zimbra Mel, a partir de hoje e até domingo, dia 30, no Parque Augusto Pólvora, em Sesimbra. Aproveite!

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Mais uma vez, bom dia, boa sexta-feira. E por ser sexta-feira, despedimos-nos dentro de instantes do álbum Não Sabia o Desamor, de Tiago Nacarato, que esteve por aqui em destaque até hoje. Vamos então fazer essas despedidas logo depois de Unlimited Touch com Love to Share.

Boa sexta-feira, bom dia, e chegamos ao final de uma semana dedicada ao álbum Não Sabia o Desamor, de Tiago Nacarato, que ao longo dos últimos 10 anos se afirmou como uma das vozes mais sensíveis e consistentes da música portuguesa. Um disco que, segundo Tiago Nacarato, nasceu da vontade de compreender melhor as dores que atravessam a vida de todos nós e transformá-las em música. No final da semana, despedimos-nos então com a faixa título desta breve viagem, Não Sabia o Desamor, Tiago Nacarato, na Semuta.

Elogio da preguiça, Miguel Araújo na Smooth FM e ainda para mais, a caminho do fim de semana, vale sempre a pena fazer assim, nem que seja breve, elogio à preguiça.

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0: Johnny Gill na Smooth FM e dentro de instantes, João Vaz traz-nos paisagens sonoras em mais um episódio de Oasis Smooth FM.
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aposta de hoje vai para Adiós Ayer, de José Padilha. É como um pôr do sol dourado a derreter-se no horizonte, com uma brisa morna a embalar-nos suavemente. É aquela música que nos envolve num abraço melancólico e nostálgico, mas sem peso. É uma despedida serena, quase como um sorriso, como quem olha para trás com carinho antes de seguir viagem. As batidas suaves, a melodia hipnótica e a voz etérea criam uma sensação de flutuação, como se estivéssemos a deslizar sobre as ondas num final de tarde perfeito, com o sal no ar e o tempo a desacelerar. É a mais pura essência das Ilhas Baleares, aquele som tão típico de Ibiza que não tem pressa, que nos leva a respirar fundo e a sentir a vida de uma forma mais leve. Adiós Ayer é uma despedida, sim, mas sem tristeza. É um aceno ao passado com gratidão, enquanto seguimos para o desconhecido, confiantes de que há mais beleza à nossa espera. Aí fica o lendário José Padilha.

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0: San Francisco Street. Bom dia, boa sexta-feira. É sexta-feira, sim, estamos a caminho do fim de semana, mas estamos também a caminho de mais uma edição do Show Me The Money. Entre as 2 e as 3 da tarde vai acontecer. Se receber uma chamada durante essa hora, não se esqueça de dizer Show Me The Money, mas para isso tem de ter participado, ainda o pode fazer também, enviando uma mensagem com a palavra VENCER para o 68900, custo da participação 1,5€ mais IVA, e depois, mais logo, pode receber 50 mil euros em cartão. 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

Tony Braxton, Smooth FM. Tenham um ótimo fim de semana. Até domingo, dia 30, está ainda a decorrer a Bienal de Artes Performativas de Amarante. Decorre em vários espaços da cidade. Este ano o lema é reinventar o comum e a Bienal convida assim o público a descobrir artes performativas em cenários inesperados, com muitas experiências para aproveitar e viver. Bienal de Artes Performativas em Amarante até domingo. Na Smooth FM, Chris Delano e Nelson Faria agora. I'm glad there is you.

0: Britânia com Brandon McKenzie na Smooth FM e hoje é sexta-feira, está quase tudo a postos para a edição do Show Me The Money de hoje, mais logo entre as 2 e as 3 da tarde, 50 mil euros para dar em cartão. 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

Eliane Elias e Ivan Lins, dois grandes nomes da música brasileira, I'm Not Alone. Eu sou Sofia Moraes, estou consigo amanhã, sábado, a partir das 10. Trago-lhe ainda para ouvir daqui a pouco Lilo Thomas, Raquel Martins, também Elvis Presley e agora Roberta Fleck. In the Name of Love. Bom dia.

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aposta de hoje vai para Adiós Ayer, de José Padilha. É como um pôr do sol dourado a derreter-se no horizonte, com uma brisa morna a embalar-nos suavemente. É aquela música que nos envolve num abraço melancólico e nostálgico, mas sem peso. É uma despedida serena, quase como um sorriso, como quem olha para trás com carinho antes de seguir viagem. As batidas suaves, a melodia hipnótica e a voz etérea criam uma sensação de flutuação, como se estivéssemos a deslizar sobre as ondas num final de tarde perfeito, com o sal no ar e o tempo a desacelerar. É a mais pura essência das Ilhas Baleares, aquele som tão típico de Ibiza, que não tem pressa, que nos leva a respirar fundo e a sentir a vida de uma forma mais leve. Adiós Ayer é uma despedida, sim, mas sem tristeza. É um aceno ao passado com gratidão, enquanto seguimos para o desconhecido, confiantes de que há mais beleza à nossa espera. Aí fica o lendário José Padilha.

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E a proposta de hoje vai para Adiós Ayer, de José Padilha. É como um pôr do sol dourado a derreter-se no horizonte, com uma brisa morna a embalar-nos suavemente. É aquela música que nos envolve num abraço melancólico e nostálgico, mas sem peso. É uma despedida serena, quase como um sorriso, como quem olha para trás com carinho antes de seguir viagem. As batidas suaves, a melodia hipnótica e a voz etérea criam uma sensação de flutuação, como se estivéssemos a deslizar sobre as ondas num final de tarde perfeito, com o sal no ar e o tempo a desacelerar. É a mais pura essência das Ilhas Baleares, aquele som tão típico de Ibiza, que não tem pressa, que nos leva a respirar fundo e a sentir a vida de uma forma mais leve. Adiós Ayer é uma despedida, sim, mas sem tristeza. É um aceno ao passado com gratidão, enquanto seguimos para o desconhecido, confiantes de que há mais beleza à nossa espera. Aí fica o lendário José Padilha.

0: 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Os temas que marcaram o dia em 2 minutos.
1: O primeiro-ministro deixa em aberto todas as hipóteses sobre o futuro da segurança social. Luís Montenegro diz que o tema só vai ser tratado nas próximas legislaturas. Para já, reforça a garantia que se demite se tiver de cortar pensões.
2: As pensões dos portugueses são sagradas. Eu já disse e repito, no dia em que tiver que cortar um cêntimo de uma pensão, eu demito-me.
1: O primeiro-ministro falava à margem de uma visita ao aeroporto de Lisboa. O ministro dos Negócios Estrangeiros adianta que está a ser difícil perceber a localização dos portugueses desaparecidos nas enxurradas no Nepal e Tibete. Hoje foi localizado vivo e bem de saúde um português, há outros 3 que continuam desaparecidos. Paulo Rangel explica a demora.
3: Há um grande problema com a energia e com as comunicações e, portanto, o facto das pessoas estarem desaparecidas não quer dizer que elas não estejam bem. Enfim, nós não sabemos, portanto, não podemos especular sobre isso.
1: As enxurradas no Nepal e Tibete mataram quase 400 pessoas e há mais de 900 desaparecidos. O Futebol Clube do Porto e o Sporting conheceram os adversários para a fase de Liga da Champions. Os portistas recebem o Manchester City, o PSV, o Nápoles e o Slavia Praga e vão visitar o Liverpool, o Betis de Sevilha, o Feyenoord e o LASK Linz. Já o Sporting recebe o Barcelona, o Manchester United, o Galatasaray e o LASK Linz e vai visitar o Manchester City, a Roma, o Shakhtar e o Lan. Na próxima madrugada há um eclipse lunar. O astrónomo Máximo Ferreira explica o que vai ser visível.
4: A Lua vai ficar escondida na sombra cerca de 93%, que é mais ou menos como aconteceu com o eclipse do Sol aqui visto de Portugal. Fica só uma fatiazinha de Lua a ver-se por volta das 5h12.
1: O eclipse começa pelas 3h30 da manhã e deixa a Lua mais vermelha até ao amanhecer.
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